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0: 21 horas e 4 minutos.
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0: Hora certa, Worship God. 21 horas e 38 minutos. 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

Eu sinto a tua presença nesse lugar, Deus. O Senhor não falha. O Senhor não mente. O Senhor não muda.

a qual a obra é fiel. Ele não é homem para que minta. Ele não é filho do homem para que se arrependa. 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

sentindo a presença de Jesus aqui nesse lugar.

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1: Chegamos ao final de mais um momento. As mais pedidas aqui na Web Rádio Worship God. Esperamos que as músicas de hoje tenham tocado profundamente seu coração e fortalecido sua fé. Agradecemos a todos que participaram, enviando suas canções favoritas. Lembre-se, a adoração é um caminho sem fim e sua voz sempre será ouvida aqui conosco. Não deixe de continuar enviando seus pedidos pelo aplicativo, site ou pelo nosso grupo exclusivo de WhatsApp, para que possamos viver juntos mais momentos especiais de louvor e adoração. Até o próximo, as mais pedidas, e que a paz e as bênçãos de Deus estejam sobre sua vida.
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0: Quantos crê que Ele está vivo? Quantos crê que Ele está vivo?
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1: Hora certa na Worship God.
3: 23:08.
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5: Hora certa na Worship God.
6: 23 horas e 37 minutos.
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Meia-noite e dois minutos. 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

0: Meia-noite e 33 minutos. 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
6: Uma hora e sete minutos.
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0: Glória a Deus, queridos. Vamos para mais uma ministração, né, com a bênção do Senhor, com a graça dele, que é favor imerecido, algo que não merecemos, né? E hoje eu quero compartilhar com vocês aqui a palavra de Deus que está escrita em Isaías, capítulo 40, verso 31, que diz assim: mas os que esperam no Senhor renovarão as suas forças e subirão com asas como águias, correrão e não se cansarão, caminharão e não se fatigarão. Glória a Deus. E o tema que eu queria deixar para essa mensagem aqui é: voando alto como águias. Esse texto aqui é uma das promessas mais encorajadoras da Bíblia, da palavra de Deus. Essas palavras, ela traz esperança, fé e vitória para todos que se encontram cansados na caminhada. Muitos de nós passamos por momentos difíceis, momentos em que a vida parece pesar mais do que conseguimos suportar. Situações inesperadas, lutas diárias, decepções, provações. E muitas dessas coisas drenam as nossas forças. Há dias em que o corpo consegue continuar, mas a alma parece exausta. É exatamente para esses momentos que Deus nos deixou essa promessa em Isaías. Ele sabia que enfrentaríamos dias de fadiga, dias de lágrimas, de silêncio, mas também sabia que quando olhássemos para Ele, encontraríamos nova força. O segredo está aqui, ó, na expressão: os que esperam no Senhor. Esperar não é apenas ficar parado, é confiar, é descansar, depender totalmente dele, mas continuar confiando. O mundo de hoje em dia, ele nos ensina a agir de forma imediata. Ensina a não perder tempo. A nossa geração hoje já não tem mais paciência de esperar. Tudo tem que ser imediato. Mas Deus, ele nos ensina a esperar. Porque na espera ele trabalha em nosso favor. Enquanto esperamos, Deus renova nossas forças espirituais. Essa renovação é sobrenatural, ela não vem de descanso físico, mas da presença dele em nossas vidas. E essa renovação aqui é comparada a voar como águias. A águia é uma das aves mais fascinantes da criação. Ela não luta contra o vento. Ela aproveita o vento contrário para subir mais alto. Quanto mais forte o vento, mais alto a águia consegue voar. Assim também deve ser a vida do cristão. As dificuldades não devem nos derrubar, mas nos impulsionar a subir mais perto de Deus. O problema não é o vento contrário, mas onde colocamos a nossa confiança. Se confiamos em nossas forças, ficamos no chão. Mas se esperarmos no Senhor, Ele nos ergue sobre os ventos da provação. O texto vai dizer aqui também sobre correr sem se cansar. Isso representa a nossa corrida espiritual. O apóstolo Paulo também, ele falou sobre a carreira da fé, lá em 2 Timóteo 4, verso 6. Na caminhada cristã há momentos de corrida intensa, momentos em que precisamos avançar com velocidade, com ousadia, com fé. E mesmo nesses momentos, Deus garante que não faltará fôlego. E há também aqui promessa de andar sem se fatigar. Isso fala de cotidiano, do dia a dia. Porque nem sempre estamos em grandes corridas ou em altos voos. Muitas vezes só precisamos andar, continuar andando, prosseguir andando. E Deus também, Ele nos sustenta no passo simples de cada dia. Ele é Deus para os grandes desafios, mas também para a rotina. Ele nos fortalece tanto nos momentos extraordinários quanto no comum. E o segredo ainda continua sendo esperar nele. Esperar não é sinal de fraqueza, é sinal de fé, sinal de confiança. Quem espera mostra que crê que Deus tem o melhor tempo e o melhor jeito. Basta confiar nele. Quantos de nós já tomamos decisões precipitadas e depois nos arrependemos? Quantos que já correram antes da hora e tropeçaram? Esperar em Deus é confiar que Ele sabe o momento certo de agir. Enquanto isso, Ele nos fortalece. Enquanto esperamos, enquanto aguardamos, Ele nos fortalece. E eu já disse aqui que a alegria do Senhor é nossa força. Quando obedecemos, quando esperamos, aguardamos o momento dEle, Ele nos fortalece. Porque a obediência, ela gera bênção. Como eu já disse aqui no programa. E quando esperamos, Ele nos fortalece, Ele nos dá força. Talvez hoje você esteja cansado, sem força até para orar, para clamar. Talvez sua alma esteja abatida, mas a palavra garante a renovação no Senhor neste momento para você. Não é o fim, não é hora de desistir. Você vai voar mais alto, porque Deus é quem te sustenta. Você vai correr e não vai desfalecer, porque Ele é quem te impulsiona. Você vai andar e cada passo será sustentado pela mão de Deus. A Bíblia está cheia de pessoas que aprenderam a esperar em Deus. Abraão esperou pela promessa de um filho. José esperou anos até ver o sonho realizado. Ana esperou até receber Samuel. E todos viram o poder de Deus se manifestar. Porque esperar em Deus nunca é em vão. Enquanto você espera, Deus está preparando. Enquanto você descansa, Deus está trabalhando. Enquanto você confia, Deus está abrindo o caminho. As águias, queridos, elas passam por processos, e processos dolorosos de renovação. Em determinado tempo da vida, elas sobem às alturas e arrancam suas penas velhas. Também quebram o bico gasto para nascer um novo. É assim que elas fazem. E esse processo não é fácil. Mas depois desse processo vem a renovação. Assim também é conosco. Deus nos leva a processos de renovo, onde precisamos deixar para trás o que é velho. Isso dói, mas é necessário, queridos, porque só assim Ele pode nos fazer voar novamente. E eu digo para você nesse momento, não se assuste se Deus estiver arrancando algo da sua vida. Ele não está te destruindo, Ele está te renovando. Ele não está te deixando sem, Ele está preparando novo para você. O cansaço pode ser o sinal de que você precisa esperar mais em Deus. A pressa pode estar roubando a sua paz, mas hoje Ele está dizendo: espera em mim, eu renovarei as tuas forças. Essa promessa, querido, ela não tem prazo de validade. É para ontem, é para hoje, é para sempre. Todo aquele que espera em Deus experimenta renovo. E esse renovo é contínuo. Não é apenas uma vez. Sempre que você esperar nele, Ele te renovará. Não importa o tamanho da sua luta, não importa a intensidade do vento ou contrário, não importa quantas vezes você caiu, o que importa é que você, o importante é você esperar nele, esperar em Deus. Ele é fiel para cumprir a sua promessa. E se Ele diz que vai renovar, pode confiar, Ele vai renovar. Talvez você esteja no limite da sua força. Talvez as lágrimas tenham se tornado constantes na sua vida. Talvez o coração esteja aflito com incertezas. Mas Deus continua sendo o mesmo. Ele não se cansa. Aleluias. Ele não se fatiga. E Ele dá força ao cansado, multiplica as forças ao que não tem vigor. É isso que Isaías está dizendo aqui, ó, no capítulo 40, ele fala exatamente isso nos versos anteriores. Ele é o Deus eterno, Criador dos céus e da terra. E é esse Deus que te sustenta hoje. Não com a força humana, mas com a força do Espírito Santo. O inimigo quer te fazer acreditar que você não consegue. Mas Deus diz: você vai voar, vai correr, vai andar e não vai parar. Essa promessa é para você hoje. Ela é para o seu coração cansado, é para a sua alma batida, é para os seus sonhos que parecem adormecidos, é para o seu ministério que parece enfraquecido, é para a sua família que precisa de renovo, é para a sua vida espiritual que clama por mais. E Deus não mente, queridos. Ele não promete aquilo que Ele não pode cumprir. Se Ele disse, pode ter certeza, Ele vai fazer. Se Ele prometeu renovo, Ele vai cumprir. O que você precisa é esperar, confiar, descansar, entregar o controle para Ele, nas mãos dEle. E hoje o Senhor está te chamando para um tempo de espera ativa, uma espera em oração, em adoração, em confiança, uma espera que gera força nova. Talvez você não consiga ver nada agora, mas como a águia, você vai subir, você vai olhar as coisas de cima, da perspectiva de Deus. Aleluia. O que hoje parece gigante vai parecer pequeno quando você voar. Que você voando alto, você vai estar olhando lá de cima. E aquilo que é gigante para você hoje, amanhã vai se tornar minúsculo. Ou daqui um pouquinho, eu digo amanhã, mas talvez daqui a pouquinho você vai já enxergar minúsculo. E quando nós enxergamos as coisas pequenas, nós nos tornamos mais confiantes. Aleluias. Porque quem olha do alto vê diferente, queridos. As preocupações terrenas se tornam mínimas diante da grandeza de Deus. E Ele te levantará a esse lugar alto. Você vai voar alto. E esse lugar um lugar de descanso, um lugar de renovação, um lugar de confiança plena, um lugar onde você não depende de si mesmo, mas totalmente dele. E ali você descobrirá que pode sim continuar, pode correr sem se cansar, pode andar sem se fatigar, porque Ele é quem dá a força, Ele é quem te sustenta, Ele é quem te levanta. E a promessa não é para alguns, mas para todos os que esperam nele. É o que eu li aqui nesta manhã. E hoje essa promessa é sua, é para você, é contigo que Deus está falando. E você pode tomar posse desta promessa. Você pode levantar em fé, pode erguer as mãos cansadas e declarar: eu espero no Senhor, confiante. E ao declarar isso, com certeza o Espírito Santo já começa a renovar as suas forças. A esperança, ela começa a brotar novamente. O ânimo volta. A visão se abre. Os sonhos voltam a arder. Porque o Senhor está soprando renovo sobre você nessa manhã. Ei, não é o fim. É um recomeço. Deus está te dando novas asas. Aleluias. E essas asas é para voar mais alto. Então receba este renovo. Deus está te dando asas para voar alto, enxergar mais longe, para você aprender a confiar profundamente nele, para viver algo maior em Deus. O vento contrário que parecia te derrubar será o mesmo que te fará subir. Porque é assim que Deus trabalha. Ele transforma oposição em oportunidade. Ele transforma deserto em jardim. Ele transforma dor em testemunho. Ele transforma cansaço em força. E não permita que a fadiga espiritual te paralise. Não permita que o peso das lutas roube a sua fé. Levanta-se hoje na promessa de Isaías 40, verso 31. Declare sobre a sua vida: eu vou voar como águia. Comece a declarar nesse momento: eu vou correr e não vou me cansar. Eu vou andar e não vou me fadigar. Porque quem prometeu é fiel e Ele está comigo. Declare isso. Deus não te abandonou, querido, querida. Ele não esqueceu de você. Aleluias. Ele não desistiu da sua vida. E é por isso que Ele está me usando nesta manhã, com esta palavra, para te fortalecer e para te preparar para subir alto, voar alto como a águia. Ele está te renovando agora. E essa mensagem aqui não é apenas mais uma palavra. É um sopro de Deus sobre você, sobre a tua vida. Receba força nova. Receba esperança nova. Receba ânimo novo. Receba visão nova. O Senhor te chama para um novo tempo, um tempo de voar mais alto, um tempo de enxergar mais longe, um tempo de experimentar o impossível. Que você não caminha mais pela sua força, mas pela força do Senhor. É Ele quem te sustenta, é Ele quem te guia, é Ele quem abre o caminho, é Ele quem te faz vencer. Então espere nele, descanse nele, confie nele, porque o renovo virá e você testemunhará que o nosso Deus, Ele é fiel. O fiel que o Deus que você serve, ele é fiel. E o que parecia fim será apenas o começo. O que parecia queda será apenas impulso para você voar. O que parecia derrota será vitória na sua vida. Porque os que esperam no Senhor nunca são envergonhados. A vitória já está decretada sobre a sua vida. A promessa já está liberada. O renovo já está vindo. E você não vai parar por aqui. Você não vai desistir. Porque você está ouvindo uma palavra de vitória neste momento. Você não vai morrer no meio do caminho. Você vai continuar. Você vai avançar. Você vai conquistar. Você vai voar. E voar alto, como a águia. E vai testemunhar daquilo que Deus fez na sua vida. Isso aqui Isaías escreveu há séculos, mas está servindo para você neste momento. Era para você também. A promessa é para você. Então levante-se neste momento. Enxugue as lágrimas. Erga a sua cabeça. Renove a sua esperança. Reacenda a sua fé. Porque você vai voar como águia. Vai correr e não vai se cansar. Vai andar e não vai se fatigar. A vitória é certa. O renovo é garantido. A promessa de Deus, ela é real. E o nosso Deus, ele não mente. E é ele quem te sustenta. Então descanse nele. Espere nele. Porque o tempo do renovo chegou sobre a sua vida. Você não está sozinho. Deus está do seu lado. E ele está segurando na sua mão neste momento. E está te levantando, está te erguendo, e vai te fazer voar, voar como águia, porque você é filho, você é filha dele, e ele nunca abandona um filho, e a promessa é sua, o renovo é seu, a vitória é sua, basta você esperar, basta você confiar, basta você descansar. Porque ele é Deus fiel. E hoje ele te diz: eu vou renovar as suas forças. Receba essa palavra como resposta de Deus para a sua vida. Não desanime. Não pare. Continue firme. Prossiga. Porque Deus está te renovando neste momento. O melhor de Deus ainda está por vir. E em Cristo você vai voar, correr e andar sem parar. Essa é a vitória dos que esperam no Senhor. Uma certa vez um homem observava uma águia jovem, tentando voar. Ela batia as asas, mas parecia não conseguir sair do chão. O vento estava forte. O homem pensou que aquilo iria derrubar a ave. Mas de repente a águia abriu as asas e deixou o vento soprar por baixo dela. E em poucos instantes ela foi erguida para as alturas. E o que parecia ser obstáculo se tornou impulso. Assim também é a vida do cristão. O vento que bate ao contrário, ele torna impulso para voarmos, subirmos às alturas. E talvez nós pensamos que vai nos derrubar, mas na verdade é o instrumento que Deus usa para nos fazer voar mais alto. O segredo é esperar nele e descansar nele. Aleluias. Eu ainda quero orar com você neste momento. Porque Deus Deus, ele tem algo tremendo a fazer. Eu tenho certeza que, assim como eu, você também está sentindo a presença de Deus. Assim como Deus falou comigo, eu tenho certeza também que está falando com você. Então vamos falar com ele neste momento, para ele concretizar a bênção, concretizar a vitória sobre a tua vida.
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0: Pai querido, Pai poderoso, nós te agradecemos, ó Pai, por tua palavra viva e poderosa, que hoje veio renovar a nossa fé. O Senhor nos lembra, Pai, que aqueles que esperam em ti recebem forças novas, voam como águias, correm e não se cansam, andam e não se fatigam. Pai, muitos que nos ouvem agora, Pai, estão cansados, abatidos, sem forças para continuar. Mas em nome de Jesus nós declaramos renovo sobre cada coração neste momento, Pai. Sopra o teu Espírito Santo sobre cada vida, trazendo ânimo, trazendo renovo, trazendo esperança nova, fé renovada. Pai, levanta aquele que caiu, fortalece aquele que está fraco, sustenta aquele que pensa em desistir. Que o vento contrário não seja motivo de queda, mas impulso para voar mais alto, ó Pai, na tua presença. Que cada lar, ó Pai, cada família, cada ouvinte, ó Pai, sejam tocados pelo poder do Senhor neste momento. E nós cremos, Senhor, que o melhor ainda está por vir. Cremos que não vamos parar no meio do caminho, porque tu és quem nos sustenta, ó Pai. Renova-nos agora, ó Pai, em nome do Senhor. E que possamos andar, correr e voar firmes na tua promessa, Pai. Essa é a nossa oração, ó Pai. Contemple esse coração que está nesse momento orando comigo, intercedendo ao Senhor, entregando o controle nas tuas mãos. Certo que a vitória está chegando, ó Pai. Honra a fé, ó Pai, do teu filho, da tua filha neste momento, que deu crédito à tua palavra, Pai. Está esperando e confiando no Senhor. Renove, ó Pai, as forças. Faça o impossível, Pai. Porque eu sei que o Senhor é um Deus todo-poderoso, que tem todo o controle, todo o domínio. E tudo para acontecer depende, ó Pai, da permissão do Senhor. Portanto, Pai, eu declaro essa vida abençoada neste momento, em nome de Jesus. Assim nós te oramos e te agradecemos por tudo, em nome de Jesus. Amém e amém e amém.
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0: Hora certa, Worship God. 1:52. 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

0: 2 horas e 7 minutos.
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0: Hora certa na Worship God.
3: 2:33.
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0: 3 horas e 8 minutos.
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3:34. 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
10: Hora certa, Worship God.
11: 4:07.
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0: Olá você. Fique conectado. Daqui a pouco vou tocar essa sequência linda para você.
1: Prospera, tua palavra é o que preciso.
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0: Hora certa, Worship God. 4:35. 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

Eu sinto a tua presença nesse lugar, Deus. O Senhor não falha. O Senhor não mente. O Senhor não muda.

aquele que começou a boa obra é fiel. Ele não é homem para que minta. Ele não é filho do homem para que se arrependa. Talvez quem olha para você diz: é um projeto

0: presença de Jesus aqui nesse lugar.
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8: Hora certa, Worship God. 5:06.
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12: Hora certa, Worship God.
13: 5 horas e 34 minutos.
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1: 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Um momento especial dedicado a atender os pedidos de todos os nossos ouvintes. Aqui sua voz é ouvida e suas canções preferidas ganham destaque. 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

Aê! 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
1: Chegamos ao final de mais um momento, as mais pedidas, aqui na Web Rádio Worship God. Esperamos que as músicas de hoje tenham tocado profundamente seu coração e fortalecido sua fé. Agradecemos a todos que participaram, enviando suas canções favoritas. Lembre-se, a adoração é um caminho sem fim e sua voz sempre será ouvida aqui conosco. Não deixe de continuar enviando seus pedidos pelo aplicativo, site ou pelo nosso grupo exclusivo de WhatsApp, para que possamos viver juntos mais momentos especiais de louvor e adoração. Até o próximo, as mais pedidas, e que a paz e as bênçãos de Deus estejam sobre sua vida.
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0: 7:08.
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0: Hora certa. 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
5: 7:33.
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0: 8:08.
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3: 8:38.
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para todas as vezes que você disse: Senhor, é a última vez que eu tento. E quando menos esperou, já estava insistindo de novo, acreditando de novo. Já aconteceu isso? Por quê? Nem você sabe por que é que você não parou, já que tinha todos os motivos. Aí Deus está falando: é que o seu interior está sendo renovado.

não vai parar. Não é porque você é bom o suficiente. Diga, mas é porque Ele te renova. Ele te renova. E quando você pensar que está fraco, o poder dEle se aperfeiçoa na tua fraqueza. Diga ao fraco, eu sou forte.

levanta uma mãozinha pra cima. Um dia João Batista estava batizando e de repente ele olhou lá atrás e disse: aquele lá é o Cordeiro de Deus que tira o pecado do mundo.

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Bom dia, bom dia, bom dia, povo de Deus, graça e paz, queridos. Quem está falando aqui é seu amigo Kleber Valentim, da cidade de Cachoeira do Pimirim, do estado do Espírito Santo. Bem atrasado, tivemos um atraso aqui, mas já estamos aqui com a graça de Deus. Deus abençoe a todos, estamos aqui iniciando mais uma vez aqui o programa Despertar com Deus. E sextou, hoje é sexta-feira chegou e nós estamos aqui para começar mais uma manhã na presença de Deus. E eu quero começar essa manhã dizendo algo para você. Você venceu mais uma semana. Olha para trás, veja quantas coisas aconteceram. Talvez você esteja até lutando ainda, chorando. Mas Deus foi contigo. Deus te sustentou até aqui. Podemos dizer Ebenezer. Até aqui nos ajudou o Senhor. E isso aí, para mim, é muito prazeroso, queridos. Porque Deus, Ele sempre nos sustenta. Deus sempre nos guarda. Deus sempre nos protege, nos livra. Né? Isso para nós, né? Nada paga. Não tem dinheiro que paga, né? A graça, que é favor merecido. Algo precioso da parte de Deus. E eu sou feliz por ter você aí do outro lado aí, conectado conosco, né? Mas que Deus continue te abençoando. Que Deus continue derramando bênçãos sobre a tua vida. Então vamos começar essa sexta-feira celebrando a fidelidade de Deus. Agradecendo a Ele, Senhor, obrigado pela minha vida, obrigado pela minha família, obrigado pelo meu trabalho, obrigado pelas portas abertas. E obrigado também pelas portas que foram fechadas, até mesmo para nos proteger. Obrigado, Deus. Fala com o Senhor nessa noite. Vamos celebrar a fidelidade de Deus aí nesta manhã. Amém? Lá em Salmos 20, 92, verso 2, diz assim, ó: anunciar de manhã a tua misericórdia e durante as noites a tua fidelidade. Glória a Deus. Já quero mandar aqui um abraço especial para você que está conectado conosco aí, para você que ficou aguardando e esperando aí o horário do programa, né? Mesmo atrasado, estamos aqui, porque até aqui esteve o Senhor conosco. Então seja muito bem-vindo ao Despertar com Deus, né? E faça uma coisa aí para mim. Compartilha aí o link da nossa rádio. Daqui a pouquinho estarei ministrando a palavra de Deus. Não irei demorar muito porque as horas já estão avançadas. Já são 9 horas e 37 minutos. Então daqui a pouquinho estarei ministrando a palavra de Deus. Porque aqui a nossa missão é muito clara: levar o evangelho, despertar a fé, anunciar que Jesus continua transformando vidas. Então nos ajude aí a anunciar o evangelho aí. Amém? Então continue conosco, aumente o volume aí, chame alguém aí, chame um amigo, chame um familiar aí, alguém para também ouvir a mensagem de Deus nesta manhã, tá bom? E eu quero orar com você neste momento. Vamos pedir a permissão de Deus para estarmos aqui fazendo aqui o que é preciso ser feito nesta manhã. Glória a Deus. Pai querido, nessa manhã, Pai, de sexta-feira, nós entramos na Tua presença com alegria e gratidão. Obrigado, Pai, porque chegamos até aqui. Obrigado por mais uma semana. Obrigado por cada livramento, Pai. E eu sei, Pai, que o Senhor continua conosco. E nós não queremos, Pai, começar essa programação apenas com palavras, mas queremos começar com fé. Fé para crer no impossível. Fé para continuar, Pai, quando estivermos cansados. Fé para esperar quando a resposta ainda não chegou. Fé para acreditar que o Senhor continua trabalhando, Pai. E eu quero colocar, Pai, o despertar com Deus em Tuas mãos. Cada louvor, cada oração, Pai, cada palavra seja conduzido, Pai, pelo Teu Espírito Santo. E que este rádio, Pai, seja, que esta rádio seja instrumento para levar o evangelho e alcançar vidas, Pai.
Pai, visita cada pessoa que está conectado conosco, Pai. Eu sei que o Senhor conhece cada um, o Senhor é um Deus que sonda. Sou um Deus, ó Pai, que sabe o que passa lá no interior, no coração. O Senhor vê aquilo que ninguém vê. Portanto, ó Pai, o Senhor pode, ó Pai, trabalhar nesta manhã e fazer o impossível, Pai. O Senhor tem total liberdade aqui neste lugar, ó Pai. Mas nós queremos, ó Pai, que o Senhor faça a Tua vontade em primeiro lugar, ó Pai. Eu sei que o Senhor não esqueceu de nós. O Senhor não esqueceu, ó Pai, de cada ouvinte que está ouvindo, ó Pai, essa programação. E se tem alguém, ó Pai, passando por situação difícil, que o Senhor esteja, ó Pai, resolvendo. Porque eu sei que o Senhor é um Deus poderoso. Um Deus que tem todo o poder. Um Deus que tem todo o controle. Um Deus que tem todo o domínio. Um Deus que abre porta onde não tem porta. Um Deus que cria meios onde não há meios. Portanto, ó Pai, eu creio que o Senhor já está trabalhando nesta manhã de sexta-feira. Eu sou grato ao Senhor. Muito obrigado por tudo, Pai. E peço que continue conosco. Em nome de Jesus. Amém e amém e amém.

Glória a Deus, aleluia. Queridos, eu quero saber quem que está conectado conosco aí, ó. Mande aí sua mensagem no WhatsApp, diga de onde você está nos acompanhando, né? Porque estamos recebendo você aqui com muita alegria, tá bom? Então faça isso, entre em contato conosco aí, manda mensagem, ó, eu estou do lugar tal, meu nome é tal, amém? Será para nós uma alegria receber sua mensagem. Então um abraço aí para cada pessoa que já mandou mensagem aqui, já tem muitas mensagens aqui. Então muito obrigado a você, que Deus continue te abençoando, abençoando a sua família, né, você que está conectado aí. E muito obrigado também a todos aqueles que já têm compartilhado o nosso programa, compartilhado a nossa rádio, né, que Deus continue abençoando a tua vida, tá bom? Muito obrigado aí pelo carinho, pela audiência. E se você ainda não compartilhou, faça isso, né? Chame alguém para ouvir também a palavra de Deus conosco aí, porque uma palavra pode chegar exatamente no coração de quem está precisando de esperança nesta manhã de sexta-feira, né? Então se você pode, faça isso, compartilhe aí, mande, convide alguém aí, né, para estar conosco também, tá bom? E se você tem um pedido de oração, pode mandar para nós, vamos colocar a sua vida, a sua família, as suas necessidades diante de Deus, tá bom? E se Deus fez algo na sua vida, mande também o seu testemunho, que eu posso ler aqui também, né, para edificar a fé de outros, né, porque queremos ouvir aquilo que o Senhor tem feito na sua vida, tá bom? Aqui no Despertar com Deus. Você não está apenas ouvindo uma rádio, você faz parte desta família também, tá bom? E faz parte também do processo, né, daquilo que Deus está fazendo também conosco e que Deus continua realizando, né, aquilo que ele tem para realizar e concretizando, né, as bênçãos, a vitória nas nossas vidas, em nome de Jesus, amém? Vamos ouvir mais um pouco aí, e daqui a um pouquinho já iremos ministrar a palavra de Deus.

para o nosso bem. Como tu és bom, Senhor. Como tu és bom, meu Deus. Que Deus é esse que faz que tudo coopere para o nosso bem? Tu és um Deus bom, tu és um Deus bom. Nós somos gratos a ti, por isso entregamos tudo, tudo aos teus pés.

0: glória a Deus, tudo entregarei. Aleluia. Queridos, estamos chegando aqui a um momento muito especial da nossa programação, né? É o momento onde iremos ouvir a voz de Deus, ouvir Deus falando conosco, né? Queremos ouvir o último louvor agora, e após este louvor, já iremos aí ministrar a poderosa palavra de Deus. Então se prepara aí, abra o teu coração, né? Se você está trabalhando, ou se você está em casa, no comércio, quem sabe até dirigindo, no campo, né? Abra o teu coração aí para ouvir a voz de Deus nesta manhã, amém? Porque após o louvor, nós vamos aqui abrir a palavra de Deus e ministrar uma mensagem especial aí para a sua vida, tá bom? Talvez você esteja passando aí por situação difícil, talvez você esteja precisando de uma resposta, ou simplesmente ouvir Deus dizendo: eu estou com você, não desista. Que Deus, ele é especialista em fazer isso, tá bom? Então faça aí um convite especial e mais uma vez aí para alguém aí, para participar junto com você aí. E com certeza vamos aí ouvir a voz de Deus nesta manhã, tá bom? Então vamos aí, mais este louvor aí. Depois desse louvor, iremos aí transmitir a palavra de Deus. Já quero aqui deixar um abraço aí para todos que estão conectados conosco, né? Muita gente conectado conosco aqui. Eu agradeço a Deus por sua vida, né? Depois, se der tempo, deixa eu ministrar a palavra de Deus primeiro, né? Que a minha preocupação aqui é a palavra de Deus. A minha responsabilidade aqui é ministrar a palavra de Deus. Depois eu irei, né, estar mandando um abraço aqui para os irmãos aqui, falar o nome dos irmãos aqui, se der tempo, tá bom? Mas antes eu quero ministrar a palavra de Deus. Eu estou com pressa hoje. Mas é por causa do atraso, né? Me perdoe aí para você que ficou esperando aí, né, até agora, né? Mas Deus sabe de todas as coisas. Então vamos lá. Vamos ouvir mais um louvor aí. E depois estarei ministrando a palavra de Deus.
1: Grita bem alto assim comigo. Eu não vou parar de orar. Deus está dizendo para alguém aqui: volte a orar pela tua família, volte a orar pela tua cura. No tempo certo, Deus irá se revelar a você.

joelhos. 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E elas diziam assim: eu permaneço de joelhos porque um dia Deus vai salvar minha família. 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
1: Amados, hoje eu quero falar sobre algo que Jesus declarou aos seus discípulos. E que continua sendo uma palavra para nós. Mateus capítulo 5, verso 13, que diz assim: Vós sois o sal da terra, e se o sal for insípido, com que se há de salgar? Para nada mais presta senão para se lançar fora e ser pisado pelos homens. Eu vejo algo importante aqui, queridos. Vós sois o sal da terra. Jesus, ele não disse, vós serão o sal. Não, ele diz, vocês são. Vós, vocês são.

Ele simplesmente ele entra em contato e transforma o ambiente. E essa é uma pergunta importante que eu já quero deixar para você. Você faz para você mesmo. Quando eu entro em um ambiente, alguma coisa muda? Minha presença, ela traz paz. Minha presença, ela leva esperança, leva verdade, ela leva amor, ela leva Jesus. Ou simplesmente eu me adapto ao ambiente. Na época de Jesus, querido, o sol ele tinha uma grande importância. Ele era usado mais para conservar alimentos, mas também para dar sabor. Era um produto valioso. Quando Jesus disse aqui, vós sois o sal da terra, ele estava mostrando que seus seguidores deveriam ter uma influência transformadora. A geração que estamos vivendo hoje, o mundo que nós estamos vivendo, está cheio de corrupção, cheio de violência, cheio de mentira, cheio de egoísmo, cheio de desesperança. E Jesus, ele olha para a sua igreja e diz, vocês são o sal. E querido, não é o mundo que deve determinar o sabor da igreja, é a igreja que deve levar o sabor de Cristo ao mundo. Ei, o sal não é para ficar na saleira ou no saleiro, né? Imagina, você vai lá no supermercado, compra um pacote de sal e deixa ele lá guardado lá no saleiro lá, ou deixa ele guardado mesmo no pacote, no armário. Aquele sal lá, ele pode ficar ali, ó, por anos. Ele nunca vai deixar de ser sal, ele vai continuar sendo sal, mas não está cumprindo a sua função. E da mesma forma, nós podemos passar anos dentro da igreja e nunca influenciar ninguém. Podemos até conhecer muitos versículos, podemos cantar muitos louvores, participar de muitos cultos, mas se nunca levarmos Cristo para fora das quatro paredes, nós não estamos fazendo a nossa função. Nós estamos simplesmente guardados no saleiro. Jesus está dizendo aqui, vocês são o sal da igreja, o sal da terra. Jesus, querido, nos colocou dentro do mundo. Aqui nós temos famílias, aqui nós trabalhamos, estudamos, temos vizinhos, temos amigos, temos redes sociais. Temos contato, queridos, com pessoas que talvez nunca entraram em uma igreja. E talvez Deus tenha colocado vocês exatamente nesses lugares para que alguém conheça Jesus através da sua vida. Ei, você pode ser o único evangelho que alguém vai ter hoje, ou alguém vai ler hoje. Porque o apóstolo Paulo vai dizer, vós sois cartas vivas. Então você pode ser alguém que você é alguém que vai ser lido hoje. Não que você vai substituir a Bíblia, mas porque as pessoas observam nossa maneira de viver, observa como tratamos os outros, observa como reagimos às dificuldades, observa se aquilo que pregamos realmente funciona na nossa vida. A gente sabe, queridos, que uma pequena quantidade de sal, ela pode transformar todo o sabor de uma comida inteira. Você pode até ter vários ingredientes, mas se faltar o sal, algo parece que está incompleto. Não é assim? Da mesma maneira, Deus quer que a nossa presença faça diferença. Então você chega num ambiente que estão todos.

0: todos reclamando. Aí sabe o que você leva? Você leva a gratidão. Chega no ambiente, está todo mundo desesperado. Sabe o que você leva? A esperança. Chega no ambiente, está todo mundo falando mal de alguém. E você escolhe não participar. Porque hoje é assim, nós estamos vivendo num mundo que às vezes as pessoas pensam muito em vingança. O que nós temos que fazer? Perdoar. Às vezes chega num ambiente que está todo mundo dizendo, não tem jeito mais. Aí você diz, vamos orar, porque Deus ainda pode fazer, Deus ainda pode realizar. E isso é ser sal, queridos. E outra coisa, como eu disse aqui, o sal também, ele é importante para ajudar na conservação. Jesus precisa ajudar a preservar aquilo que é bom. E você também precisa ajudar a fazer isso. Vivemos em uma sociedade onde muitos valores estão sendo relativizados. Honestidade está relativizada, fidelidade está relativizada, família está relativizada, verdade é relativizada, santidade é relativizada, mas Jesus chama a igreja para permanecer firme. Nós não podemos perder nossos valores só porque o mundo mudou. O mundo ele pode mudar, a cultura pode mudar, as opiniões ela pode mudar, mas a palavra de Deus ela permanece. Queridos, imagina uma grande panela de comida. São muitos litros. Há vários ingredientes. Mas alguém coloca uma pequena quantidade de sal. Aí você olha pela quantidade da comida na panela, pela quantidade de ingredientes que está ali dentro ali. Aí você pensa assim, é tão pouco. E outra coisa, você coloca um pouquinho e o sal desaparece, não é isso? Você não consegue nem enxergar ele mais. Mas depois de misturado, o sabor muda. Queridos, isso é poderoso. Porque o sal ele não precisa aparecer para fazer a diferença. Ele influencia, mesmo quando não é visto. E talvez você até pense assim, eu sou apenas uma pessoa. Eu não tenho uma grande posição, eu não tenho muitos seguidores, eu não sou conhecido. Ei, Deus não precisa de uma multidão. Deus pode usar uma pessoa cheia do Espírito Santo para influenciar uma família, uma empresa, uma escola, uma comunidade. Não pense que você é pequeno demais. Um pouco de sal pode mudar o sabor de uma grande quantidade de alimento. Você não precisa ser famoso para ser influente. Nós vivemos em uma época hoje em que a influência parece estar ligada a seguidores, né? Mas Jesus ele apresenta para nós outro conceito. Influência não é quantidade de seguidores. É quantidade de vidas impactadas. Talvez você tenha poucos seguidores nas redes sociais, mas os seus filhos observam você. Os seus colegas, eles observam você. Os seus vizinhos, eles observam você. Os seus amigos observam você. E pode ter certeza, uma vida coerente pode influenciar mais do que mil palavras. O seu exemplo, a sua maneira de viver. O sal ele precisa entrar em contato. O sal ele não transforma a comida ficando separado dela. Ele precisa entrar em contato. E da mesma forma nós não podemos viver isolados. Precisamos estar perto das pessoas. Precisamos conversar, precisamos ouvir, precisamos servir, precisamos demonstrar o amor. Às vezes nós queremos evangelizar só em multidão, né? Só se for muita gente, só Mas Deus está dizendo, comece com você. Jesus, ele não disse, ó, sejam iguais ao mundo. Não, existe uma diferença entre estar no mundo e ser igual ao mundo. Jesus nos chama para estar presente sem perder a nossa identidade. Você pode trabalhar com pessoas que não têm a mesma fé que você. Pode estudar com pessoas diferentes. Pode conviver com pessoas que pensam diferente. Mas isso não significa abandonar seus princípios. O sal, ele entra na comida, mas ele não deixa de ser sal. Essa é a chave. Precisamos estar próximo das pessoas sem permitir que o mundo determine quem somos. Por isso que eu digo para você nesta manhã, não perca o seu sabor. Jesus aqui, ele está fazendo um alerta. E se o sal for insípido? Sal sem sabor, ele perde a sua função. E espiritualmente também, queridos, existe um perigo. Acostumar-se tanto com o mundo que deixamos de parecer diferentes. Quando começamos a pensar, todo mundo faz, não tem problema, isso é normal, Deus entende. Nós precisamos parar e perguntar, eu ainda estou vivendo como discípulo de Jesus? Porque às vezes, queridos, nós perdemos o sabor. E como nós perdemos o sabor? Podemos perder o sabor quando deixamos de buscar a presença de Deus. Quando a oração desaparece, quando a Bíblia fica fechada, quando o pecado deixa de incomodar, quando a nossa consciência fica endurecida, quando deixamos de servir, quando perdemos o amor pelas pessoas, quando a nossa vida passa a ser apenas aparência. O sal, ele perde a sua influência quando o discípulo perde a sua comunhão com Cristo. O sal, querido, ele não chama atenção para si. Quando você come uma comida bem temperada, você não diz assim, que sal maravilhoso. Não, você diz, que comida deliciosa. O sal faz seu trabalho, querido, sem chamar atenção para si. Isso nos ensina algo sobre o ministério. Quando Deus usa a nossa vida, a glória não é nossa, a glória é de Deus, né? Deus, ele não divide a glória dele com ninguém. João Batista diz, é necessário que ele cresça e que eu diminua. Ser sal é apontar para Jesus, não para nós. Porque o sal, quando ele aparece, ele estraga tudo. É. Quando você coloca muito sal em uma comida, você estraga a comida. É, e pode até passar, fazer mal. É, faz mal ao organismo, porque o sal apareceu demais. Mas eu digo nesta manhã para você, seja sal dentro da sua casa. Talvez o primeiro lugar onde Deus quer que você seja sal, seja dentro da sua própria casa. É fácil falar de amor lá na igreja. Difícil é demonstrar amor dentro de casa. É fácil falar de perdão. Difícil é perdoar alguém que nos machucou. É fácil falar de paciência. Difícil é ter paciência com os nossos filhos. É fácil falar de oração. Difícil é parar tudo e orar pela família. Ei, o seu primeiro campo missionário pode estar dentro da sua casa. Seja sal então na sua casa, seja sal no trabalho. Seja diferente lá onde você trabalha. Se todos mentem, seja honesto. Se todos fazem fofoca, não participe. Se todos reclamam, seja alguém que faz, que traz solução. Se todos humilham, trate as pessoas com respeito. E para você ser isso que eu estou falando, não precisa você fazer um discurso. A sua atitude, ela pode pregar. Caráter também é evangelismo. Então seja sal onde você estiver, seja sal nas redes sociais. Que tipo de influência estamos produzindo na internet? Quando alguém entra no nosso perfil, ele encontra o quê? Porque hoje não, as pessoas quando abrem os perfis, elas encontram o quê? Ódio, discussões, ofensas. Quando as pessoas abrem o seu perfil, eles têm que encontrar o quê? Esperança. E isso que eu estou dizendo aqui, queridos, não significa que precisamos publicar versículos o dia inteiro, não. Mas aquilo que compartilhamos revela muito sobre aquilo que existe dentro de nós. E se Cristo está dentro de nós, isso precisa aparecer para o lado de fora. E é por isso que eu disse lá no início, o sal ele não pode ser guardado. Talvez Deus tenha colocado uma palavra dentro de você. Ou quem sabe um testemunho, uma experiência, uma história, uma habilidade que Deus te deu, um dom. Não guarde isso. Use para abençoar alguém. Talvez alguém precise ouvir o que Deus fez na sua vida. Talvez seu testemunho seja a chave para alguém acreditar novamente. Você foi chamado para transformar ambientes. Imagina a gente entrar numa sala onde todos estão desanimados. Aí você chega e traz esperança. Nossa família está em crise. Nós precisamos chegar com uma palavra de reconciliação. Tem alguém desesperado? Vamos orar. Tem alguém afastado de Deus? Nós iremos chegar e anunciar o evangelho. E dizer para essa pessoa, Jesus ainda te ama. Queridos, isso é influência. Você não precisa mudar o mundo inteiro. Comece mudando o ambiente onde Deus colocou você, onde Deus permitiu você estar. Mas, querido, o sal ele precisa ser usado na medida certa. Como eu disse aqui, sal demais estraga. Precisamos ter equilíbrio. E para isso, queridos, para pregar o evangelho, para evangelizar, nós precisamos ter equilíbrio. Nós não precisamos sair aí discutindo com todo mundo. Não precisamos aí sair tentando provar que estamos certos o tempo todo. Jesus nos chamou para ser sal, mas também para demonstrarmos amor. Verdade sem amor pode ferir. Amor sem verdade pode enganar. Nós precisamos de ambos. E nós precisamos ser sal, não pedra. Uma pedra pode estar dentro da comida, mas não vai melhorar o sabor. Ela só vai incomodar. Né? Sim, você já pegou uma pedrinha dentro da comida? Incomoda, não incomoda? E às vezes, queridos, o cristão ele entra em ambiente e em vez de levar a graça, ele leva julgamento. Em vez de levar esperança, ele leva condenação. Em vez de levar amor, ele leva crítica. Precisamos perguntar, minha presença está aproximando as pessoas de Jesus ou afastando? Eu quero já entrar aqui na conclusão aqui, encerrando essa minha palavra aqui com você, com uma pergunta. Se você desaparecesse hoje do ambiente onde você vive. Alguém sentiria falta da sua influência? Olha o que eu estou perguntando. Estou perguntando se alguém sentiria falta de você. Alguém sentiria falta da sua influência? O seu filho, ele sentiria falta da sua oração? O seu colega, ele sentiria falta da sua bondade? O seu vizinho, aí onde você mora, sentiria falta do seu testemunho? A sua igreja, ela sentiria falta do seu serviço? Eu não estou falando aqui de fama. Eu estou falando de impacto. Jesus disse que vós sois o sal da terra. Isso significa, você tem uma missão, você tem uma responsabilidade, você foi chamado para fazer diferença. Não importa onde você esteja, na igreja, em casa, no trabalho, na escola, no comércio, na internet, na rua, onde você estiver, onde Deus colocar você, seja sal. Leve algo importante para as pessoas. Leve amor, leve verdade, leve compaixão, leve integridade, leve Jesus. Não se esconda, não guarde o sal no saleiro, não perca o seu sabor. E essa foi a mensagem que Deus me deu nesta manhã de sexta-feira. Faça uma oração ao Senhor neste momento. Fala, Senhor, eu quero ser sal. Use a minha vida, use as minhas palavras, use as minhas atitudes, use a minha família, use o meu trabalho, use os meus dons, ó Pai. Me coloca, ó Pai, onde alguém precisa sentir o teu amor. Fala para o Senhor: Senhor, não permita que eu perca o meu sabor. Não permita que eu me acostume com aquilo que o Senhor me chamou para transformar. Fala com Deus que eu não seja influenciado pelo mundo a ponto de esquecer quem eu sou em Cristo. Fala para Ele que eu seja influência e não apenas espectador. E Deus está ouvindo a sua oração nessa manhã. Que possamos levar o amor onde houver ódio. E que acima de tudo, a minha vida aponte para Jesus. Porque o que foi falado aqui nesta manhã, nós não fomos chamados apenas para existir. Nós fomos chamados para fazer a diferença. Então não perca o seu sabor, queridos. Onde você chegar, Jesus vai chegar contigo. E quando você entrar no ambiente, algo irá mudar, porque você vai fazer a diferença. Que Deus te abençoe nessa manhã. Deus abençoe a sua vida, a sua família. E que Deus abençoe todos os lugares onde você colocar os seus pés. E não esqueça do seu compromisso. Não esqueça por que você foi chamado. Aleluia. Eu ainda quero orar com você.
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0: Pai poderoso, te agradecemos, Pai, pela tua palavra ministrada nesta manhã. Obrigado, Pai, por nos lembrar que nós não fomos chamados apenas para estar no mundo, mas para fazer a diferença nele. E nós queremos, Pai, ser sal da terra. Não permita, Pai, que percamos o nosso sabor. Não permita, Pai, que a nossa fé se torne apenas aparência. Que a nossa vida, nossas palavras, nossas atitudes revele Senhor nas nossas vidas. Portanto, Pai, nos usa dentro da nossa casa, no nosso trabalho, com os nossos amigos, na igreja, onde estivermos, ó Pai. Que a nossa presença leve paz onde houver conflito, esperança onde houver desânimo, amor onde houver rejeição, verdade onde houver engano. Pai, perdoa-nos pelas vezes, ó Pai, que nos escondemos, pelas vezes em que deixamos de testemunhar, pelas vezes em que fomos influenciados pelo mundo em vez de influenciá-lo. Acende, ó Pai, nós o desejo de sermos instrumentos nas tuas mãos. Que não sejamos, ó Pai, apenas ouvintes da palavra, mas praticantes, ó Pai. Coloca, ó Pai, pessoas no nosso caminho que precisam de uma palavra, que precisam de um abraço, que precisam de uma oração, ou simplesmente, ó Pai, de alguém que demonstre o amor de Cristo. Que através da nossa vida alguém conheça Jesus. Que através do nosso testemunho alguém volte a ter esperança. Que através das nossas atitudes alguém perceba que ainda existem pessoas que vivem segundo os valores do reino. Pai, eu te peço que abençoa, Pai, cada ouvinte, ó Pai, no despertar com Deus. Abençoa cada família, Pai, cada lar, cada trabalhador, cada pessoa que está enfrentando uma luta neste momento. Guarda-nos, Pai, fortalece-nos. E quando chegarmos, ó Pai, aos ambientes onde o Senhor nos colocou, que possamos lembrar que somos o sal da terra, que quem quer lá, xalaba, subida e ralaba, xô. Usa a nossa vida, Pai, para a tua glória, para a glorificação do teu santo nome. Que o nosso testemunho, Pai, não aponte para nós, mas aponte para o Senhor. Que o Senhor cresça, que nós diminuamos, ó Pai. E assim, ó Pai, eu entrego tudo em tuas mãos, ó Pai. Muito obrigado por tudo, ó Pai. Em nome de Jesus, amém e amém e amém.

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6: 10 horas e 34 minutos.
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7: É isso aí, queridos. E hoje, um pouco rápido por causa do atraso, né? Nós atrasamos aqui para iniciar o programa, mas eu sou grato a Deus porque, por causa dessa oportunidade, né? Do privilégio que o Senhor nos dá nessa última sexta-feira dessa semana. Última sexta-feira da semana? O que eu falei aqui, né? Último dia da semana, né? Nessa sexta-feira, hoje, dia 21 de agosto, o Senhor preparou para nós esse momento aqui, para estarmos juntos aqui, adorando o nome do Senhor. E muita gente conectado conosco hoje, né? Eu quero já aqui mandar um abraço aqui, né? Para o Bispo Albenaí, né? Para nossa irmã Miriam. Ela está aqui, ó. Paz do Senhor, pastor, Deus te abençoe. Nesta manhã eu mando um abraço para o meu amado genro. Amém. Que Deus continue abençoando, né? O genro lá de Guarapari, né? Que Deus continue abençoando. Ele também está acompanhando lá, né? A irmã Érica. Um forte abraço aí a todos da família, tá bom, irmã Miriam? Para o presbítero Sino também. Que Deus abençoe a vida de vocês. Pastora Kelly também está ligadinha aí. Bom dia a todos os ouvintes da rádio. Graça e paz do nosso Senhor Jesus Cristo para o pastor Kleber Valentim e todos os irmãos que estão conectados conosco também. Desde já ofereço louvor para todos nesta manhã de bênçãos e vitória. Aleluia. Também quero deixar um abraço aqui para o pastor Felipe, lá de Santa Angélica, que está ligadinho conosco também. Queridos, quando eu não falo o local, é porque é daqui de Cachoeiro, né? Os irmãos que estão do lado aqui, pertinho aqui. É por isso que às vezes eu não falo o local, né? Igual a irmã Miriam é de Cachoeiro, né? Pastora Kelly também é de Cachoeiro. Bispo Albenaí é de Cachoeiro, Itapemirim. Os irmãos estão sempre ligados conosco aqui, acompanhando a programação, né? Então eu quero mandar um abraço também para a missionária Patrícia, que é lá de Santa Angélica também, né? Nosso irmão Jonathan também lá de Ubá, é isso mesmo, é o genro da nossa irmã Kelly, da pastora Kelly, né? Um abraço aí para o nosso irmão Jonatas, né? Para a nossa irmã Patrícia. Um abraço aí para o povo de Ubaí, Minas Gerais, o povo mineiro, que está sempre ligadinho também conosco. Deus abençoe, em nome de Jesus. Nossa irmã Vilma Moraes, lá do estado do Ceará, né? Que Deus abençoe. Nossa irmã Liane, lá de Itaoca Pedra, que está ligadinho aqui também, pedindo oração. Estamos juntos aí, tá, irmã Liane? Que Deus abençoe a vida de vocês. Nossa irmã Luciene também, que está sempre aí ligada aí. Que Deus abençoe, em nome de Jesus. A nossa irmã Sônia também, lá de Lagoa Funda, que também está conosco aí. Deus abençoe, um forte abraço, né? É, aqui a irmã, a pastora quer dizer aqui, hoje uma amiga, minha irmã, está conectada conosco também. Seja bem-vinda, irmã Sônia, de Lagoa Funda, Marataíz. Deus te abençoe. Eu vou oferecer um louvor para você também. Cassiane, Deus não rejeita a oração. Louvor para a irmã Eliane Gomes, para minha madrinha Ivone e para minha filha Patrícia e meu genro Jonathan, que está ligado também lá de Ubá. Amém. Deus abençoe todos os irmãos aí. Então sejam abençoados aí nessa manhã de sexta-feira. Hoje é o último programa, que pena, né? E já está quase terminando, já são 10 horas e 37 minutos. Mas quero mandar um abraço também para o Diácono André, também que está ligadinho. Um forte abraço para toda a família, Diaconisa Rosa, Emanuele. Deus abençoe a todos em nome de Jesus. Quero mandar um abraço também para a nossa irmã Norma, que está lá de Campo Acima também, né? É sempre também ouvindo a programação aí. Que Deus continue abençoando. Trabalhando e ouvindo aí a programação, ouvindo a voz de Deus. Deus abençoe, irmã Norma. Um forte abraço para o presbítero Léo e para os filhos aí, amém? Deus abençoe, em nome de Jesus. Quero mandar um abraço também para... Deixa eu me achar aqui, queridos, que é muita gente aqui, muita mensagem aqui. Para nossa irmã Loriana, é isso mesmo. Nossa irmã Loriana está desde cedo também ligadinha, acompanhando o programa. Nossa irmã Loriana também é da nossa congregação aqui de Cachoeiro do Itapemirim. E está sempre ligadinha também. Quero mandar um abração também para o nosso irmão Fernando Barbosa. Deus abençoe, meu querido, lá de São Paulo. Ele colocou aqui: a paz do Senhor Jesus, bom dia, pastor Kleber. E todos os irmãos, tenham todos um ótimo dia, abençoado nesta manhã e sempre. E o nome do Senhor Jesus... Grande abraço para vocês todos aí. Deus abençoe nosso irmão Fernando. Forte abraço para toda a família aí também, meu querido. Amém? Deus abençoe. Muito obrigado pela audiência aí. Muito obrigado pelo carinho. Tamo juntos em nome de Jesus. Nosso irmão Ronaldo também, Ronaldo Beda. Graça e paz, pastor Kleber. O pastor Ronaldo Beda em Chaperó, Itaguaí, Rio de Janeiro. Gostaria de deixar um abraço aí para todos da rádio e um especial para o meu amigo Simon, daqui do serviço. Estamos ligadinhos aqui na rádio Worship God. Deus abençoe, pastor Ronaldo Beda. Um forte abraço aí nesta manhã, em nome de Jesus. Amém? Vamos lá, queridos. É, deixa eu me achar aqui. É muitas mensagens. Glória a Deus. Louva a Deus por sua vida. Presbítero Maurílio também está ligadinho aqui também. Colocou aqui: ó, paz do Senhor, Deus continue te abençoando sempre. Que as bênçãos do Senhor Jesus estejam sempre com o Senhor e a sua família. Um forte abraço e um bom final de semana. Deus abençoe, presbítero Maurílio. Muito obrigado, meu querido. Que Deus continue te abençoando, né, em nome de toda a família, tá bom? Deus abençoe os amados. Nossa irmã Denise também, lá de Pelotas, do estado do Rio Grande do Sul, né? Ela está ligadinha também. Presbítero Maurílio, como eu disse, quando eu falo de onde é, porque é daqui. Presbítero Maurílio é daqui de Cachoeiro, da nossa congregação, e está ligadinha aí também. Nossa irmã Denise Pelotas, ela colocou aqui: olá, tudo bem? É... cheguei ao meu limite. Ah, mas Deus está no controle, tá bom, irmã Denise? A gente, ela perde, nós perdemos o controle, mas Deus, ele não perde o controle, não. Ele está sempre no controle da situação. Às vezes nós entramos em uma situação que às vezes nós achamos que não tem jeito mais, mas Deus está no controle e vai dar tudo certo, tá, filha? Continue aí firme, continue adorando o nome do Senhor, porque as mãos do Senhor estão estendidas aí sobre a tua vida, sobre a tua casa, sobre a sua mamãe, né? E Deus, com certeza, ele dá a vitória no horário certo. Ele não atrasa. Às vezes é nós que às vezes achamos que ele está atrasando, mas ele tem um momento certo de realizar aquilo que nós precisamos, tá bom? Então fique ligado aí e com certeza Deus está fazendo o sobrenatural sobre a tua casa, em nome de Jesus, amém? Queridos, vamos adorar porque já são 10 horas e 41. Um forte abraço aí para todos. Que Deus continue abençoando a tua vida nesta manhã de sexta-feira. Quero deixar um abraço aqui também para nossa irmã Sônia, né? Que ela colocou aqui também. Bom dia, paz do Senhor a todos. Que Deus abençoe a vida do pastor Cléber Valentim. Amém. Muito obrigado, irmã Sônia. Forte abraço aí para toda a família, para o irmão Elton, para o Marcelo, para o Ronald, nem para o Neto. Deus abençoe a todos aí, em nome de Jesus. Muito bom ter vocês conosco aqui na audiência. Amém. Glória a Deus. Eu estou cansado de falar aqui, hein? Tem muito mais mensagem aqui, mas vamos deixar para a próxima. Vamos ouvir um louvor neste momento e sermos abençoados. Quero mandar um abraço também para o missionário Jonas, lá de Moçambique, né? E ele está no grupo aí também. Deus abençoe aí. Um forte abraço aí para as crianças, né? Para o projeto. O missionário Jonas é um missionário que nós adotamos lá de Moçambique, da África, né? Estamos sempre abençoando a vida dele lá com as crianças. Ele tem um projeto, né, abençoado lá. Então que Deus te abençoe, meu querido. As mãos do Senhor continuam sobre a tua vida aí e continua aí realizando, né, aquilo que Deus colocou na sua vida, em nome de Jesus. Amém? Vamos a mais um louvor aí, que já são 10 horas e 42 minutos. Eu mando um abraço também para o meu papai, né, pastor Valentim, que está lá de Guaçuí também, acompanhando a nossa programação. Deus abençoe, meu pai, eu te amo, tá bom? E para todos que estão aí juntamente com o Senhor aí, ouvindo a rádio aí, ou querendo ou não, quer, ou tem que ouvir a rádio. Estando na casa do Senhor, tem que ouvir na rádio. Tem que ouvir a rádio, porque a rádio fica ligada 24 horas. Deus abençoe, meu pai. Um forte abraço aí para nossa irmã Tiana, para o meu irmão Josué e todos aí que estão de Guaçuí, né, acompanhando a nossa programação. Meu forte abraço aí, em nome de Jesus. Quero mandar um abraço aqui também para o meu amigo, o irmão Oséias, lá da borracharia em Itaoca Pedra, que está sempre ligadinho conosco aí também. E é cooperador do nosso programa aqui, é colaborador do nosso programa. Que Deus continue te abençoando, meu querido. Que Deus te continue te prosperando. Nem onde você colocar as suas mãos aí, seja abençoados, em nome de Jesus. Seja como José, onde colocar as mãos, que a mão forte do Senhor esteja juntamente com a sua, fazendo aquilo que só ele sabe fazer por sua vida, tá bom, meu querido? Então um forte abraço aí para a borracharia, todos os irmãos que trabalham aí, sejam abençoados aí nessa manhã de sexta-feira, em nome de Jesus, amém? Vamos louvar?

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1: É isso aí, queridos, estamos chegando ao término da nossa programação, que pena, né? Mas o tempo, ele não para, né? Já são 10 horas e 54 minutos. Eu quero aqui agradecer a você que ficou ligado conosco aí, né? Hoje foi um programa mais rápido, né? Por causa da hora, chegamos atrasados, mas segunda-feira estaremos aqui novamente a partir das 9 horas da manhã, tá bom? Estamos aqui chegando ao final de mais uma edição do Despertar com Deus. Eu quero agradecer de todo o coração a cada um de vocês pelo carinho, pela audiência, pelas mensagens enviadas aqui para nós e por todo o apoio aqui ao nosso programa. Quero deixar aqui um abraço ainda aqui para o nosso irmão Eduardo, que está lá trabalhando lá, né, na Bedim Motors Primes. Também alguém também que tem colaborado conosco aqui, né, tem nos ajudado aqui, né, no programa. Deus abençoe, meu querido. Um abraço para você, um abraço para a mamãe, a nossa irmã Edna, que disse que eu falei errado aqui ontem, eu falei Edneia, o nome da irmã dela. Mas um abraço para a irmã Edna, que está sempre ligadinha conosco também. Um forte abraço aí para o presbítero Sebastião, né, que são os pais do nosso irmão Eduardo. Que Deus abençoe a vida de vocês, amém? Em nome de Jesus. Quero agradecer a todos aí, amém? A todos. Foi uma alegria enorme aqui passar esta manhã com vocês aqui, levando aqui a palavra de Deus, né? É, tocando louvores, orando. É um momento especial que Deus separa para nós, né? E para mim é um motivo de alegria. E lembre-se, tá? Não esqueça, você é o sal da terra. Onde Deus colocar você, faça diferença. Leve Jesus com você. Amém? E agora vamos terminar aqui a programação. Que Deus abençoe a tua vida, a tua casa, a tua família. E perdão aos irmãos aí que eu não citei o nome, tá bom? Mas eu sei que estão ligadinhos aí. Que Deus abençoe a tua vida, em nome de Jesus. Vamos orar neste momento. Pai, nós te agradecemos, Pai, por tudo. Obrigado por esta manhã. Obrigado por cada ouvinte que esteve conosco. Abençoa, Pai, cada pessoa, cada família. Guarda os seus caminhos. Que a tua palavra, Pai, permaneça em nossos corações e sejamos verdadeiramente o sal da terra, levando o amor de Cristo por onde passarmos. Dá-nos um final de semana abençoado, Pai, cheio da tua presença e da tua paz, e a verdadeira paz, a paz que excede todo entendimento. E fique conosco durante todo o dia, durante esse final de semana, Pai. E que as mãos fortes e poderosas do Senhor continuem estendidas de uma forma especial, curando, salvando, libertando, transformando e fazendo aquilo que só o Senhor pode fazer, Pai. Assim nós encerramos essa programação, grato a Ti, grato pelo Teu amor, grato pela Tua graça, que é favor imerecido, e pela Sua misericórdia, que é a causa de não sermos consumidos. Muito obrigado, em nome de Jesus, amém e amém e amém. Graça e paz, queridos, Deus abençoe a todos e até segunda-feira, se Deus permitir, retornaremos, estaremos aqui novamente, em nome de Jesus. Shalom, fui!

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1: Voltei novamente. Perdão também a todos aí que hoje não consegui atender os pedidos dos louvores. Mas segunda-feira estarei aqui, irei iniciar no horário certo, 9 horas da manhã, e assim atenderemos os pedidos amados. Amém? Pode nos mandar pedidos de louvores, né, mensagem contando também, mandar pedidos de louvores, mensagem contando.

presença de Deus nesse lugar. E aonde a presença dele está, meu irmão, não tem como ficar calado. Tem que abrir a boca e dar glória mesmo. Oh, glória a Jesus.

presença gloriosa. Presença que Saul abriu mão, mas Davi não abriu. Quando percebeu que estava ficando sem ela, ele se desesperou e disse: Senhor, não retire de mim o teu Espírito Santo.

chegamos até aqui olhando para ti, nós queremos avançar. Tu és, Senhor. Tu és o autor e consumador da nossa fé. Nós avançaremos contigo. Nós pertencemos a ti.

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0: Hora certa. Worship God. 11:37. 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

0: 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Não é o homem, é Ele que vai fazer.
1: Aleluia.
0: Levanta a mão e diga: eu vou viver.
2: O que Deus vai fazer?
1: Leandro Borges, meus amigos.

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1: Chegamos ao final de mais um momento, as mais pedidas, aqui na Web Rádio Worship God. 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Até o próximo, as mais pedidas, e que a paz e as bênçãos de Deus estejam sobre sua vida.
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0: 13 horas e 8 minutos.
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12: 13 horas e 36 minutos.
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2: 14 horas e 2 minutos.
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14 horas e 33 minutos. 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
1: Hora certa, Worship God. 15 horas e 2 minutos. 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

0: Jesus,
1: preciso de ti, Senhor.
0: O que tu quiseres de mim, eu tô aqui. Eu te amo, Senhor Jesus.
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2: Hora certa na Worship God.
5: 15 horas e 34 minutos.
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0: 16 horas e 8 minutos.
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2: E esse louvor, ele nasceu de um ataque de inferno que falou assim: você não vai viver mais. Acabou. Você esperou, mas você não vai viver. E eu abri a palavra de Deus. E ela me falou: clama, clama. Buscai, buscai e achareis. Batei, batei, abrir-se-vos-á. Pedi, pedi e dar-se-vos-á. Não é para saber se dá ou não dá, é para pedir. Deus vai mostrar que Ele está trabalhando. Então levanta a mão comigo e fala assim:

surpreendido.

0: milagre.
1: Aleluia.
0: E milagre é o que mais nós temos na nossa vida.

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0: Hora certa. Worship God.
5: 16:37.
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Sabe, talvez essa noite essa canção expresse o desejo no seu coração. Talvez você já esteja quase sem fôlego, quase sem respirar.

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1: Respira nele, deixe que ele respire em você essa noite.
0: Come on.
1: Vamos lá.
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1: Dê grande suspiro agora.
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1: Beija no Senhor.
0: Kiss us, Lord.
1: Oh, nos beija mais essa noite.

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1: Cadê aqueles que são gratos pelo amor dele aqui neste lugar? Queremos ouvir a voz de vocês.

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Eu sinto a tua presença nesse lugar, Deus. O Senhor não falha. O Senhor não mente. O Senhor não muda.

aquele que começou a boa obra.

sentindo a presença de Jesus aqui nesse lugar.

mais um dia pela tua graça. Pela tua graça eu recebi. Obrigado, Jesus. Me acompanha todos os dias. Obrigado, Deus. Mais um dia. Mais um dia.

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0: 18:34.
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1: Nem merecendo, mesmo assim,
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19h03. 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
0: Hora certa. Worship God.
4: 19:37.
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0: Hora certa, Worship God. 20 horas e 2 minutos. 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
5: Hora certa na Worship God.
6: 20 horas e 35 minutos.
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